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Ora então, muito boa tarde, amigos ouvintes, aqui no vosso Café com Leite e Pimenta, com boa música, boa disposição e algumas novidades, como é óbvio. Ora, como já sabem, todos os sábados nós estamos aqui no seu Café com Leite e Pimenta para vos fazer companhia, para vos dar alguma música, algumas novidades, algumas notícias, algo que muitas vezes nos pode ajudar, prejudicar, penso que não, mas com toda a certeza alertar-nos para aquilo que seja o nosso dia-a-dia, para aquilo que sejam, por assim dizer, as nossas necessidades, bem como também aquilo que poderá vir para o futuro também e que, de uma forma ou de outra, poderá influenciar ou não a nossa passagem por esta vida, por esta terra, por este sítio ou por qualquer outro lugar onde nós, por assim dizer, possamos estar presentes. Pois bem, e queria-vos dizer que nos dias que correm e numa sociedade que, sinceramente, as pessoas muitas vezes não sabem por que razão aqui andam, outras sabem, mas fingem que não conhecem, e outras até inclusivamente pensam que só elas é que existem nessa sociedade, porque os outros são apenas degraus para subir ou degraus para descer, bem como também podem ser únicas e simplesmente mais um embelezamento ou um contexto para, por assim dizer, preencher o quotidiano ou até inclusivamente a nossa paisagem ou a nossa, as nossas ideias mais ou menos retrógradas, mas pronto. Como todos têm direito à vida, eu queria vos dizer que, seja de que maneira for, ou no trabalho, ou em casa, ou no dia-a-dia, nos transportes públicos, na bomba de gasolina, seja onde for que o amigo ouvindo esteja, sinta-se sempre, mas sempre, bem disposto e, apesar de muitas vezes as pessoas sofrerem ou lutos, ou doenças, ou desgraças, ou calamidades, ou tempestades, ou até inclusivamente guerras, o importante será nós pensarmos sempre positivamente, de forma a que não nos deixemos estressar por tudo aquilo que à nossa volta acaba por nos influenciar de uma maneira ou de outra, de forma a nos trazer para baixo, a nos diminuirmos e até mesmo, muitas vezes, a fazerem-nos de nós próprios insignificantes. Por isso mesmo, amigo ouvinte, queria-vos deixar esta mensagem, seja ele no trabalho, por motivos de um colega arrogante que pensa que pode fazer mobbing, ou pensa que pode, por isso, simplesmente molestar, carregar e gozar com o próprio colega, ou através de um assédio sexual, ou através de outras situações que muitas vezes as pessoas pensam que só devemos utilizar aquelas pessoas que são mais fracas que nós, pensam eles, mas não é bem assim, até porque uns têm fraquezas numa coisa, mas têm, portanto, fortalezas noutra. Seria bom nós utilizarmos sempre as fortalezas das pessoas e não as fraquezas, porque se utilizarmos as fortalezas delas, estamos, por isso, simplesmente a fazer com que as pessoas se sintam melhores e possam essas fortalezas também nos ajudar a perceber como é que funcionam. E então nós aprendemos com as fortalezas delas, deixando também as nossas fraquezas, e elas aprenderem com as nossas fortalezas, deixando as fraquezas delas. Portanto, seria um dar e receber, de forma a que todos nesta sociedade pudessem, de uma forma ou de outra, talvez, por isso simplesmente, viverem mais em harmonia, menos em guerras, menos em políticas, menos em confusões, menos em futebolismos e menos até inclusivamente em paranoias, fanatismos e tantas coisas que, se não vejamos, por exemplo, um jogo de futebol, é para as pessoas se divertirem, é para ir às famílias, não é para haver asneiras, não é para haver desacatos, não é para haver... É uma festa da sua família, a pessoa pode lá estar e pode se divertir. E automaticamente não. Se a equipa do salto à escada perdeu em frente à outra, que era do salto ao portão, já temos tudo tramado, porque as pessoas alteram-se, as pessoas transfiguram-se e, por isso, simplesmente provocam confusões, problemas e situações que muitas vezes são desprezíveis. Se não vejamos, vamos a uma discoteca. Se vamos à discoteca, ou vamos a um bailarico, ou vamos a uma festa da aldeia, porque é que nós temos que levar navalhas, pistolas e essas coisas todas? Nós vamos nos divertir, então se levamos essas coisas é porque não queremos ir para ali. É porque, com toda a certeza, as pessoas já vão para provocar, para criar situações constrangedoras e, com toda a certeza, estragar a festa. Pense bem, amigo ouvinte, lembre-se que
viver e deixar viver é nada mais, nada menos que a teoria da natureza. A natureza deixa-nos viver sempre, apesar de todas as atrocidades que nós fazemos com ela própria, mas mesmo assim, ela prevalece, continua, e nós, um dia vamos. E vamos passar a fazer parte dessa mesma natureza que, vindo de onde nós viemos, tendo nascido da barriga de uma mulher que nos deu à luz e de um homem que a fecundou, e posteriormente nasceu aquele rebento que também, por sinal dos tempos, posteriormente se tornou naquela aberração que nem todos são iguais, nem todos são parecidos, nem todos são mais iguais e mais diferentes, todos iguais, todos diferentes, mas uma coisa é certa, nós, os seres humanos, destruímos a natureza onde nós vivemos. É quase que a mesma coisa que pegarmos numa bulldozer e destruirmos a casa onde estamos a morar. E depois, vamos morar aonde? Pense bem nisto, amigo ouvinte, reflita e pense, de facto, aquilo que tem feito até agora tem a ver, de facto, com aquilo que é o propósito da sua própria vida ou da sua maneira de estar com o próximo, consigo próprio e até mesmo com a natureza. O meu nome é Jerónimo Barrinho, fique connosco. E vamos à música. E desta vez com, pura e simplesmente, Kalema, Sara Correia e Respirar. Seria bom nós todos podermos respirar um ar que a natureza nos dá e não a poluição, não o cheiro de guerra, não as tempestades, porque as tempestades são, com toda a certeza, a revolta da natureza a mostrar-nos que nós não somos absolutamente nada, a não ser aquele insignificante pozinho que, depois de morto, acaba por se desfazer da terra e vai continuar a viver na natureza para, talvez, noutra encarnação, aprender que fez tudo mal feito, mas mesmo assim o ser humano não aprende. Fique connosco. Vamos à música.

como viram os ouvintes, tanto os homens como as mulheres têm sempre aqueles problemas. Elas pensam isto, eles pensam aquilo, no fundo têm todos a razão, mas é como na casa onde não há pão, todos ralham, ninguém tem razão, mas aqui é diferente. Por isso mesmo, fico connosco e agora vamos ficar com o tema dos 4:30 na escola e vamos ver se conseguimos perceber porque é que os homens foram à escola e se conseguiram aprender alguma coisa sobre as mulheres. Mesmo assim, há de ser difícil. Com tantos livros, com tantas malas carregadas e aprendendo tanta coisa, às vezes é complicado. Fique connosco e agora vamos ficar com os 4:30 e na escola.

Pois bem, amigos ouvintes, peço desculpa, mas temos um problema de internet e, ao que parece, vamos ter graves problemas para continuar a nossa programação. Esperemos que não seja por muito tempo e que tudo se possa resolver de um momento para o outro, só que, ao que parece, a situação está um tanto ou quanto constrangedora e vamos ver se, de facto, isto vai perdurar ou se vai ficar assim. Pois é, lamentavelmente a tecnologia hoje em dia é muito complicada e quando as coisas correm mal, é infelizmente aquilo que nos acontece. Esperemos que as coisas possam melhorar de um momento para o outro, mas ao que parece temos mesmo um problema técnico e se assim for, vou ter que dar por encerrada a sessão de hoje, ou talvez não. Vamos ver o que é que... Parece que já voltou. Vamos ver se podemos continuar a nossa emissão. Se não, vou ter que pedir, obviamente, desculpas, mas vamos ficar neste momento com Nena Portas do Sol.

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1: Pois bem, amigos ouvintes, estamos mesmo na nossa reta final, quase a chegar ao final deste programa, que espero tenham gostado, principalmente da seleção musical e alguns conselhos que eu vos deixei. Caso não tenham gostado, também são senhores do vosso nariz e de, por e simplesmente, não gostarem. Fica-vos a opinião, fica-vos a decisão e o poder da mesma. Por isso mesmo, façam o favor de serem felizes, como diria António Feio, ou Raul Solnado, ou alguém que ainda viveu antes deles, porque as frases não são nossas, são intemporais e acabam de ser de todos. Portanto, vamos ficar com Nininho Mais Maia e Hoje Estou Chateado. Fique connosco. Vamos à música. Estamos mesmo na reta final. Faltam poucos minutos para terminar o nosso programa. Até para a semana.